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O segundo, temperatura agradável, mês de agosto, não espantando aí a humanidade, né? Sempre, como a gente sabe, aquele velho ditado, ouve dizer dos antigos, mês de agosto é perigoso, mas até o momento aí, entramos aí no mês de agosto, né? Com temperatura agradável. Dia primeiro aí no sábado foi temperatura agradável, continua no domingo, hoje também segunda-feira. Então, quem sabe vai ser um mês aí tranquilo. Às vezes é bom, às vezes não é bom, né? Porque do jeito que tá acontecendo aí as previsões, quando é pra fazer frio não faz, quando não é faz, quando é pra chover não chove, quando não é chove. Mas enfim, né? Vamos adiante, pé na patrola e vamos seguindo porque é segunda-feira, você que tá começando o seu dia no campo, na cidade, já na estrada, na volta do mate, ainda deitado, mas já o rádio ligado, daqui a pouco vai levantar, ver como é que tá aí ao redor do rancho e assim nós vamos se entendendo, eu na tua companhia e você na minha até às 8h30, hein? 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Bom dia, trabalhador, bom dia, trabalhadora do campo ou da cidade, quem deseja a você uma excelente segunda-feira, uma boa semana, de sucesso, de boas conquistas nos seus afazeres, é o Sicredi. 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Bom dia, trabalhador, bom dia, trabalhadora, energia positiva, boa semana. A hora da hora certa é toda hora, agora são 6h53. Vamos com mais música. Pra quem bailou no final de semana, não é? Cansou? As pernas aí, não é? Vamos lembrar então. Vamos pro momento bailão aqui na programação da Amizade. Segundou. Devagar e continuado pra engrenando. Tomando uma aguinha para desidratar, né? E aí vai indo as coisas, vai engrenando e vai rendendo também, né? Vamos com André Renner.

0: É os atuais, o Arei. 7:01, pra fechar esse espaço aí, vamos trazendo mais uma.
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0: Vem cantando na programação, Irmãos Monteiro. Irmãos Monteiro com a canção Meu Paraíso. Bom dia, bom dia, bom dia. Você que se liga nesse momento na programação da Amizade. Excelente segunda-feira, boa semana. Pra você que já está conosco aí na manhã. Vamos junto, vamos junto. Daqui a pouquinho tem a previsão do tempo e também é a música do Rio Grande em sequência.

0: Agora são 7h05, 7h05. Vamos trazendo aqui na programação a previsão do tempo. 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Segunda-feira, sol com muitas nuvens, mínima de 14, a máxima chega aos 22 graus nesta segunda-feira. Mínima de 14, a máxima chega aos 22 graus e o sol aparece. Na terça-feira, dia 4, é sol o dia todo com muitas nuvens no céu, mínima de 13, a máxima chega aos 24 graus na terça-feira, dia 4 de agosto. Mínima de 13, a máxima chega aos 24 graus. Para a quarta-feira, dia 5 de agosto, sol o dia todo com muitas nuvens no céu, mínima de 15, a máxima chega aos 21 graus, hein? Mínima de 15, a máxima chega aos 21 graus na quarta-feira, dia 5 de agosto, e tem uma previsão aí que pode ocorrer também pancadas de chuva ao longo da quarta-feira. 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
0: Ainda do berço, na volta do mate, na estrada ou no trabalho, já é confirmado nas 18 horas de programação da Amizade. 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Comunicação e amigo de vocês, Elias Moreira, tamo junto e misturado, 7h07. 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Sete horas 8 minutos, vamos com música. Vamos trazendo o renomado Grupo Cordiona, o grupo melhor do tranco fandangueiro de baile, com a canção Herança do Pai do Gaitaço.

É, ouvimos os vaquianos, Bugio dos Bugios, Juraci Ribeiro, Bugio do Chaleira Preta, Jorge Guedes e família, Nego Betão e na primeira, Grupo Cordiona, herança do pai do Gaitaço. Sinal marcando 7 horas 24 minutos em Davi Canabarro, algumas nuvens no céu, mas já tem expectativa aí, o sol já tá se mostrando, né? Já tá dando as caras. E assim você segue começando a lida no campo, na cidade e de rádio ligado aqui na programação da Amizade. Também você pode participar, nos ajudar a escolher a seleção musical do Rio Grande até às 8h30. É, manda mensagem pelo WhatsApp, escrita ou em áudio, 984-35-2490. Ou também você fala comigo através do 33-51-12-77. Mais música que segue na programação. Estamos trazendo Grupo Marcas do Rio Grande, Chote com a Morena,

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1: É, segundou, seguimos de pé na patrola, atracando sem dó, hein? Quando são 7 horas e 33 minutos. Pra você ligado, uma excelente semana. E nós vamos falando aqui neste espaço de Routernet. 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Vamos seguindo com mais música. Participação aqui da Diana, oferece para o sobrinho, que está de aniversário. A música com Mano Lima. Também é o abraço da Vera Lúcia. Também tá ligado na programação da amizade, hein? Vamos trazendo mais música. Antes também vamos mandando um chasque. Também o pessoal agradecendo. Em nome do seu Domingo Silvestrini, carinhosamente lá em Cruz Altinha, na grande região conhecido por Mingo da Cruz Altinha. E o pessoal lá da comunidade Cruz Altinha, o Rogério, o Darcy, o Dameto e os demais, agradecendo o pessoal que se fez presente na última sexta-feira, dia 31 de julho, lá no jantar beneficente em prol do Elias Duarte. Como nós já anunciamos aí nos dias passados, ele sofreu um acidente de trabalho, uma perna amputada, e está passando aí por processo de recuperação. E aí o pessoal, como lá em Cruz Altinha, uma das comunidades de Siríaco referência em simpatia e hospitalidade e solidariedade, então o pessoal fez esta janta aí. Eu não tive por lá, né, mas no sábado, seu Domingo nos transmitiu aí a notícia que foi casa cheia, não é? O pessoal da região se fez presente, também lá teve um bingo, um valor bem significativo também através do bingo. E na participação da janta também, não é? É, o pessoal participou e sem dúvida foi um lucro bem significativo aí destinado ao Elias, que já foi entregue no sábado pela manhã. Também teve por lá o pessoal do Embalo Serrano, Antônio Serrano, Carlinhos, o Aules, demais que concederam aí a música, né? Gratuitamente, o som lá para o pessoal realizar o bingo, as conversas e também depois embalar a turma aí na dança, não é? Parabéns aí a todos envolvidos. Fica aí o agradecimento em nome da comunidade Cruz Altinha e também do nosso amigo ex-vereador e ex-vice-prefeito de Siríaco. O homem do coração bondoso, né? Seu Domingos aí, que também não mede esforço aí na sua capacidade, no que tiver no seu alcance aí, para cansar a mão aí naquilo que ele puder ser solidário e também favorecer aí as pessoas. Grande abraço, sucesso a todos aí, parabéns pelo gesto de carinho e solidariedade. Grupo Galderiaço, cutuca que cutuca.

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2: É, vivente, não te esqueça que é segunda-feira. Pra quem tem lida, então, vamos que vamos. Segundou.

E já choveu bastante, tá meio bom de chuva. Dá pra trabalhar, fazer render o eito aí. E aí, final de semana, dá pra levantar acampamento aí, atirar as ferramentas e se atracar no fandango de novo, né? Sempre tem por aí. Nossa, pouco bom, hein? Que boiada de palavra. É, final de semana, carne é boa, meia salgada. Mesmo que toma uma gelada, mas na segunda-feira dá cedo, né? Aí daqui a pouco tem que achar um Sprite aí pra... Segundou com este Sprite pra matar cedo. Vamos que vamos, são 7:53. Atendendo também a participação do ouvinte através do 3351-1277. E também no WhatsApp, 984-352490. Alô, nossa amiga Dorzíria. Alô, Dorzíria, lá em Fazenda Pedreira Siríaco, tá ligado na programação da Amizade, também nosso amigo Pedrinho, obrigado pela grande audiência. Também a Ernesta, de Nossa Senhora da Salete e Davi Carabarro. A Ernesta, de Nossa Senhora da Salete e Davi Carabarro, está oferecendo para a comadre Sueli Sequim Vanzela, que está colhendo mais uma rosa no Jardim da Vida hoje, segunda-feira, dia 3 de agosto. Alô, Sueli Sequim Vanzela, recebe os parabéns aí da comadre Ernesta, e também do compadre e de toda a família, hein? Estão hermanados nesta homenagem, abraçando a Sueli e desejando muita saúde e realizações. Também recebo o nosso carinho, em nome da família Amizade, pessoal e da comunidade Nossa Senhora da Salete, Davi Carabarro. Também vamos chegando lá por Muliterno. No interior está o nosso amigo Tony Bife. Alô, Tony Bife, tá ligado na programação da Amizade? Ele tá enviando um quebra-costela velho do tamanho do Rio Grande, passando aí nas divisas do Rio Uruguai e outros aí, né? Das bandas Santa Catarina. É pros nossos amigos lá também do CTG Narciso Munhão. Aí o abraço do seu Tony Bife para os seus amigos do CTG Narciso Munhão e de Muliterno. Abraço também, nosso amigo sempre ouvinte, o Tony Bife, né? Galdério velho, criado comendo carne de ovelha com mandioca daquelas cozidas, né? Que chega a se desmanchar, quase vira uma maionese. É de engraxar o peral da goela com a carninha de ovelha. E também feijão do caldo grosso, temperado com mocotó. Aí que tá, né? E depois pegar uma foice velha após o meio-dia e atracar num carquejalo, num guabirinzá, pra depois atracar fogo, né? Aquela queimada, né? E aí plantar feijão de maquininha pica-pau, pac, pac, pac. É, o Tony Bife era essa lida, né? Agora já, graças a Deus, o tempo foi mudando, né? E aí já veio o trator e veio a colheitadeira, mas antigamente, uns 50 anos atrás, era desse jeito, pouco mais, né? Mas o importante é que essa fase foi vencida e a família veio e os amigos e a saúde em primeiro lugar e o resto vamos peleando, né? Só alegria, tristeza não se cria. Canto Firmino Ribeiro, Fazenda Machado, 7:53.

0: Olha a hora, são 8:01, 8:01, vamos trazendo aqui a previsão do tempo na manhã. 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Hoje é segunda-feira, a mínima é de 14 graus, a máxima chegando aos 22 graus, hein? 14 graus a mínima, a máxima chegando aos 22. E o sol aparece em algumas nuvens no céu, como agora no momento aqui em Davi Canabarro, mas já o sol vem aparecendo. Daqui a pouco vai brilhar. 8:02.
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Maravilha, maravilha, Rádio Amizade, 18 horas no ar, 24 no seu coração, música, alegria e informação. E nós vamos seguindo, 8 horas, 2 minutos. 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

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Vamos ouvindo mais música. Vem cantando o Mano Lima. Vamos pegar.

Terra de Amizade. Campo e Cidade em mais uma manhã, agora são 8h14. Nós já vamos arrematando aqui a lida de hoje, agradecendo o aval dos anunciantes, a tua participação, a tua audiência em toda a grande região. Também vamos comunicando aqui aviso de utilidade pública. O senhor Neuri Zalza, da comunidade São Brás, Davi Canabarro, perdeu o celular. Aí na saída, próxima aí à comunidade São Brás, até Davi Canabarro. Esteve há pouco aqui na portaria da Rádio Amizade e relatou que colocou em cima da caminhoneta, é ali o teto, e esqueceu e saiu. Então, eu acredito que logo saiu, já deve ter caído esse celular aí no trajeto aí da estrada principal de São Brás a Davi Canabarro. Está com um carregador conectado. Então, se você achou um celular aí próximo à comunidade São Brás, sentido aqui é Davi Canabarro, pode deixar aqui na portaria da Rádio Amizade ou falar diretamente com o seu Neuri Zalza. Ou deixar lá em São Brás, no bar do Batistello. Também será gratificado aí se deixar direto aí pro seu Neuri Zalza. Então atenção, atenção, você da região que tá passando, já passou, já achou, quem sabe? Aí o homem vai ficar bem contente. Ali próximo a São Brás, ali em São Brás, sentido Davi Canabarro, achou um celular com carregador, só o celular. Então pode fazer contato com o seu Neuri Zalza, que é pertencente a ele, este celular. Tá dado o recado.

participação do ouvinte. Bom dia. Abraço, daqui a pouco. Queria oferecer duas músicas. Ó, tá querendo ouvir bastante música, hein? É, música ouve aqui na Rádio Amizade, hein? A música Porcelanato e outra do Gustavo Lima, Tô Bloqueado, lá pros guri da firma. Mercenária, estilo. Marcenária estilo. Agora não é hora aí do Gustavo Lima e nem do Porcelanato do Cleiton Borges. Depois aí, vou deixar aí a mensagem. Quem sabe a colega Rosane Dalla Corte larga essas músicas aí, tá bom? Mas valeu pela audiência, hein? Boa segunda-feira, bom trabalho pra vocês. Fica na participação também, já solicitado anteriormente. A Lembranças do Porca Véia vem na voz dos Serranos. Depois também tem o Porca Véia Noites Campesinas. Pedro Neves também canta Galdério Apaixonado. 8 horas 17 minutos. Bom dia. Obrigado pela companhia.

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8: 8:38.
9: 8:38, 8:38, bom dia de segunda-feira, uma ótima manhã pra você, grande e especial abraço, ligadinho com a gente, ouvinte, obrigada, né, sempre pela preferência, você que nos ouve aí pelo teu radinho, né, pelo teu celular, você que nos acompanha também nas redes sociais, Instagram, Facebook, abraço especial e eu desejo pra você que você tenha uma semana abençoada. Comecinho de mês também, né? Hoje já dia 3 de agosto, hoje dia do capoeirista, dia do tintureiro. Também o Brasil é medalha de ouro no tiro livre em 1920. Também Jânio Quadros condecora Yuri Gagarin, né? Em 1961. Também nascimento de Carlos Cachaça, compositor e fundador da Escola de Samba Estação Primeira de Mangueira, em 1902. E hoje também, dia de Santa Lídia. Faltando exatamente agora 150 dias para o ano de 2027. Iniciamos então mais uma semaninha de mais um mês deste ano de 2026. Por aqui na nossa programação tem o nosso momento mensagem às 11 horas, previsãozinha do tempo.

E é claro, tem muita música pra você nos acompanhar e é claro também pra fazer o teu pedido. 984-35-2490. Este é o nosso WhatsApp. A partir de agora ele já tá liberado e você pode já me chamar, pedir a tua música aí de preferência pra fazer a programação juntinho com a gente neste espaço especial de 3 horas e meia de música sertaneja nacional e internacional. Fique com a gente, acompanhe a nossa programação, participe. Também tem o nosso telefone fixo 3351-1277. Eu começo rodando pra você. Música de Rick Renner, vamos de Remeleixo na programação. Bom dia!

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7: Seguimos com a nossa programação, vamos de sucesso de Milionário José Rico na programação, vamos de Viva Vida.

0: Bruno Marrone na programação e falamos um pouquinho do mercado agropecuário Santa Clara. 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

Bom dia pra você que se liga com a gente. Seguimos com a nossa programação. Bom dia de segunda-feira, início de semana. O sucesso sertanejo em destaque pra você, 10 horas e 5 minutos.

0: Vamos de música. Na programação especial tem o sucesso de Gustavo Lima, Bloqueado. E essa vai especialmente pro pessoal da Marcenaria Estilo. Pessoal que tá sempre ligadinho com a gente, acompanhando a nossa programação. Um abraço ao nosso amigo Lucas Matheus, ligado com a gente, tá oferecendo então para todo o pessoal aí da Marcenaria Estilo. Pessoal que tá sempre acompanhando a nossa programação. Bom trabalho para vocês, um ótimo início de semana. Vamos de Gustavo Lima.
1: 10 e 7.
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Bom dia, vamos seguindo com a nossa programação. Bom dia, bom dia, bom dia. Segunda-feira, né? Segunda-feira, dia 3 de agosto. Nossa programação do Manhã Amiga todos os dias vai ao ar das 8h30 até o meio-dia para você.

Espaço das bandinhas nesta programação especial. Quero mandar um abraço grande para minha amiga Lucimar, lá de Marau, sempre ouvindo a nossa programação. Ligadinha com a gente. Bom dia, minha querida. Abraço grande para você. Também quero mandar um abraço grande pro nosso amigo Jonas, lá de Lagoa Vermelha, tá mandando música pro amigo Elmir. Eles que estão aí ligadinhos com a gente, estão no trabalho, acompanhando a nossa programação. Pediram uma música depois com os Atuais.

Vamos de música então, o sucesso da banda Brilhação, a Dor da Paixão, e depois tem música com os Atuais aqui na programação. 10h37.

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2: 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Vamos de música. Quero mandar um abraço grande pro meu amigo Oscar, lá de... O Oscarzinho, né, que tá ligadinho com a gente, acompanhando a nossa programação, acho que é lá em Passo das Pedras. Abraço pro nosso amigo Oscarzinho, tá oferecendo para todos os ouvintes e também para nós aqui da rádio. Também depois tem música que vai pra nossa amiga Neiva, lá de Tapejara, ligadinha com a gente, a Neiva acompanhando a nossa programação. Bom dia para você, Neiva. Musical Calmon, Nunca Mais Amarei. Depois também pro nosso amigo Everaldo, ligadinho com a gente, acompanhando a programação Banda Mercosul. Uma música aí da Banda Mercosul. Roda pra você, Everaldo, depois Desperdício. Uma ótima manhã. Daqui a pouquinho tem o nosso momento mensagem.
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0: Vamos para o nosso momento mensagem de hoje?
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0: 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Quero agradecer de coração a você, ouvinte, que nos ouve todas as manhãs neste espaço especial. E hoje a nossa mensagem, o poder da oração. Uma pobre senhora, com visível ar de derrota estampado no rosto, entrou num armazém, se aproximou do proprietário conhecido pelo seu jeito grosseiro e lhe pediu, fiado, alguns mantimentos. Ela explicou que o seu marido estava muito doente e não podia trabalhar e que tinha 7 filhos para alimentar. O dono do armazém zombou dela e pediu que se retirasse do seu estabelecimento. Pensando na necessidade da sua família, ela implorou: "Por favor, senhor, eu lhe darei o dinheiro assim que eu o tiver." Ao que lhe respondeu que ela não tinha crédito e nem conta na sua loja. Em pé, no balcão ao lado, um freguês que assistia à conversa entre os dois se aproximou do dono do armazém e lhe disse que ele deveria dar o que aquela mulher necessitava para sua família por sua conta. Então, o comerciante falou meio relutante para a pobre mulher: "Você tem uma lista de mantimentos?" "Sim", respondeu ela. "Muito bem, coloque a sua lista na balança e o quanto ela pesar, eu lhe darei em mantimentos." A pobre mulher hesitou por um instante e, com a cabeça curvada, retirou da bolsa um pedaço de papel. Escreveu alguma coisa e o depositou suavemente na balança. Os três ficaram admirados quando o prato da balança com o papel desceu e permaneceu embaixo. Completamente pasmado com o marcador da balança, o comerciante virou-se lentamente para o seu freguês e comentou, contrariado: "Eu não posso acreditar." O freguês sorriu e o homem começou a colocar os mantimentos no outro prato da balança. Como a escala da balança não equilibrava, ele continuou colocando mais e mais mantimentos até não caber mais nada. O comerciante ficou parado ali por uns instantes, olhando para a balança e tentando entender o que havia acontecido. Finalmente, ele pegou o pedaço de papel da balança e ficou espantado, pois não era uma lista de compras, e sim uma oração que dizia: "Meu Senhor, Tu conheces as minhas necessidades e eu estou deixando isso em Tuas mãos." O homem deu as mercadorias para a pobre mulher no mais completo silêncio, que agradeceu e deixou o armazém. O freguês pagou a conta e disse: "Valeu cada centavo." Só mais tarde o comerciante reparou que a balança havia quebrado naquela hora. Entretanto, só Deus sabe o quanto pesa uma prece. Linda, né? A nossa mensagem de hoje. E a fé é algo que transporta montanhas. A fé é algo que alimenta famintos. A fé é algo que engrandece o coração. A profunda fé dessa senhora transportou uma montanha de alimentos para sua casa. As pessoas de fé, com certeza, sempre vencem na vida. Muito interessante, né, a nossa mensagem de hoje, que a gente também, assim como essa senhora, nunca perca a fé, né? E que a gente deixe o que a gente não consegue resolver, que Deus, no seu tempo certo, coloque tudo no nosso caminho. Perder a fé é como perder o sentido da vida. Então é algo que não podemos perder. Fé, esperança, otimismo. Para que a gente esteja sempre bem, para viver cada momento e cada segundo com alegria na nossa vida. Então esta foi a nossa linda mensagem de hoje, né? O poder da oração. Grande abraço a você, ouvinte que nos ouve, que acompanha a nossa programação, que acompanha todos os dias o nosso momento mensagem. Voltamos amanhã, terça-feira, com mais um momento mensagem para você.
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2: Previsãozinha do tempo, neste momento aqui na nossa programação, hoje, segunda-feira, né? Dia 3 de agosto, sol com nuvens e pancadas de chuva à tarde e à noite. Temos uma previsão aí de 0,8 milímetros, né? Quase nada de chuva. Temperaturas entre 14 e 22 graus. Para amanhã, terça-feira, teremos sol o dia todo, muitas nuvens com também pancadas de chuva de manhã e também à noite, mas previsãozinha aí de 1,1 milímetro, temperaturas entre 13 e 24 graus. Para quarta-feira, sol o dia todo, muitas nuvens e também algumas pancadas de chuva de manhã e também à noite, 2,5 milímetros para quarta-feira e temperaturas entre 15 e 21 graus. Essa foi a nossa previsão do tempo. Neste momento, 21 graus aqui na nossa cidade de Davi Canabarro. Tempo nublado, né? E a você que nos ouve, obrigada pelo carinho e também pela preferência. Vamos de música. Vamos com o Matheus Rezende, Chave Pix. E essa vai para nossa amiga Angélica Marchetti. Ouvindo a nossa programação, alô Angélica, abraço grande pra você, roda o Matheus Rezende, Chave Pix. E depois a dona Ana e o seu Getúlio lá da linha Nalim estão oferecendo para o filho Renato, que hoje tá de aniversário, e também para o filho Rodrigo, que amanhã estará também completando mais um ano de vida. Desejam a eles dois, né, ao Renato e o Rodrigo, muitas e muitas felicidades, muitos anos de vida, muitas bênçãos, homenagem de toda a família pro Renato e também pro Rodrigo, eles que moram lá na cidade de Bento Gonçalves, recebem homenagem especial aí do seu Getúlio e também da dona Ana e de toda a família. Depois tem feliz aniversário.

gente. Esta música é pra você, aniversariante. Com muito carinho pra você. Vamos lá. Todo mundo aí.

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5: 11:45, 11:45. Agradeço de coração a você que nos acompanhou nesta programação especial de todos os dias. Deixo meu abraço grande. Obrigada pelo carinho também, pela preferência. Volto amanhã a partir das 8:30. Te espero aqui na programação especial pra gente juntinho, né? Rodar muita música e ouvir a programação especial. Abraço grande, tem Passarela, Toma Juízo, depois Céu e Cantos, Lágrimas de um Homem.
6: 11:45.

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pra mim. 10, muito boa tarde pra você que se liga aqui na programação da Amizade FM, nesta maravilhosa, esta tarde especial de segunda-feira, uma segunda-feira de primeira e o início de semana, um dia muito bonito inclusive, né? Temperatura mais elevada, né? Tem nuvens no céu, porém, né? O sol volta e meia aparecendo aí nesta segunda-feira também, né? A previsão do tempo nos últimos dias tinha uma previsão que no final de semana iria chover e tudo mais, né? E a gente até comentou, né, que não choveria e não choveu, né? Final de semana o tempo seguiu firme. Hoje tem uma possibilidade de chuva à tarde também. Acredito que também não vai chover no dia de hoje, pelo menos aqui na nossa cidade, né? O dia vai permanecer assim, né? Um dia bonito, um dia com tempo nublado, mas creio que até o final da tarde aí o sol vai realmente aparecer, né? Aqui nessa tarde de hoje, né? Falando da previsão agora, né? Não da nossa previsão, mas da previsão dos sites, né, meteorológicos pro dia de hoje, a previsão de chuva, né? À tarde e à noite também. Máxima de 22 graus. Amanhã, chuva também, terça-feira, segunda previsão. Mas um dia de sol, inclusive, né? Então esperamos sim, né? Um dia de sol esses últimos dias aí, para que a gente possa se alegrar com o sol, né? Coisa boa, né? Vamos seguindo, pessoal, com música aqui na programação. Até a uma hora a gente vai trazer algumas modas sertanejas também, né? O pessoal gosta. Pessoal mais antigo, vamos dizer assim, né? Gosta de música sertaneja raiz. Então a gente vai rodar algumas por aqui. Sertanejo raiz. Na sequência da programação aqui. Vamos começar aí com sucesso de modão, né? Na sequência da programação do Pedro Bento e Zé da Estrada. Um forte abraço para você. Uma maravilhosa, uma excelente segunda-feira. Uma boa semana também. Início de semana, segundo dia da semana. O primeiro foi ontem, né? E hoje é o segundo dia. 13 de agosto, e vamos seguindo por aqui nesse mês de agosto, um mês mais do que especial, né? Mês especial demais, né? Um mês importantíssimo. Vamos seguindo. Pedro Bento e Zé da Estrada.

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1: 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Olha só, dia 15 de agosto, café colorido no Salão Paroquial de Casca, animação musical CPA. 16 de agosto, festa padroeira na comunidade Rosário Santo Antônio do Palma. Também no dia 16, festa na linha 18 São Roque Carminati, animação Nauro de Sol e Banda, em Casca, né? 22 de agosto, tradicional jantar servido na mesa em Santa Terezinha, Santo Antônio do Palma, animação Banda Dalmagos. No dia 23 de agosto, festa padroeira na comunidade de Santa Rosa Siríaco, reunião dançante com banda Som de Cristal. 29 de agosto, jantar dançante na linha da Lin, ou melhor, na linha 21 Casca, Santa Catarina, né? Linha 21 Casca, Santa Catarina, dia 29 de agosto, animação Fábio Martelo e banda. Tem mais eventos, né? No mês de setembro tem alguns eventos também que estão para acontecer. No dia 12 de setembro, né? Jantar dançante no bairro Consoladora Casca, animação Os Mensageiros. Jantar fandango no CTG Pousado dos Tropeiros, Santo Antônio do Palma. E festa padroeira na comunidade Salete Gaiesque Casca no dia 13, então, né? Tarde dançante com os manuais. Vamos seguindo com um intervalinho já na sequência, né? Daqui a pouquinho a gente volta com muito mais. Não sai daí.
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Seguindo com música, Zico e Zeca, meio-dia 34. Excelente meio-dia para você, excelente almoço. Você que já almoçou, uma boa tarde, um bom descanso, né? Daqui a pouco tem mais trabalho, faz parte, né? Começou a semana, né? É, vamos lá, meu povo. Hoje é dia 13 de agosto de 2026.

0: 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E olha só, no dia 8 de agosto tem o 11º jantar beneficente do Hospital de Siríaco no Salão Paroquial. Animação Lucas e Francisco. No dia 16 de agosto, tradicional festa do colono motorista aqui em Davi Canabarro. Animação da banda Barbarella. Dia 29 de agosto, jantar dançante na Linha na Lei. Servido na mesa, animação Revelação Fandangueira. 6 de setembro, festa na comunidade Cruz Altinha Siríaco. Reunião dançante com Alberi Banda Dimensão. Também no dia 6, festa padroeira da comunidade Canhada Funda Muliterno, reunião dançante com os manuais. No dia 12 de setembro, festa Capela São Valentim, Gramadinho Siríaco, reunião dançante com som de cristal. No dia 13, festa padroeira, festa na comunidade Select, Davi Canabarro, né? Reunião dançante com os irmãos Chiarello. No dia 27 de setembro, festa padroeira na comunidade do Rosário, Davi Canabarro. Animação Porto do Som, e 27 de setembro também, festa padroeira na Capela São Miguel Muliterno, animação do Rogério Magrão e os Cometas.
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0: Volta na Amizade, agora 12:49, excelente tarde pra você. Vamos seguindo por aqui, na sequência aí tem o sucesso do Barreirito, né? E muito mais, né? Goiânia e Paranaense, muito mais por aqui, até uma, modão sertanejo aqui na Amizade. Depois a gente roda música de banda, sertanejo, internacional, alguns sucessos que marcaram época, né? A gente roda também, volta e meia a gente tá rodando por aqui também, né? O pessoal vai pedindo, a gente roda por aqui. Grande abraço, amigos, obrigado pelo carinho. E é claro, né, a sua companhia, a sua melhor companhia nessa tarde de hoje é aqui na Amizade FM, né, nessa tarde maravilhosa de segunda-feira. A gente atualiza também as notícias. Olha só, a entrega da nova ponte em Santa Bárbara é adiada para o final do ano. Cheias do Rio Taquari provocaram interrupções na obra entre Santa Teresa e São Valentim do Sul. A travessia continua sendo realizada por balsa. Então, em breve aí, né, vamos saber quando vai ser entregue. Mas é assim mesmo, né? Vamos lá, vamos peleando, né? Apesar que o pessoal não tá muito contente com isso, né? Porque faz 2 anos já que aconteceu toda aquela situação, né? Então precisa ser mais rápido aí o nosso governo estadual, né, e federal, para resolver os problemas das pessoas, né? Porque isso é de responsabilidade do Estado. 12:10, Goiânia e Paranaense, daqui a pouquinho agora tem Barreirito. 50, né? 10 faltando para uma. Um forte abraço para você.

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Eu sou o Brilhação, aqui na Amizade, 1h15. Boa tarde pra você, excelente segunda-feira, uma segunda-feira abençoada, né? Só alegria na segunda-feira. Vamos lá, meu povo, vamos se alegrar, né? Não tem tristeza, né? Tudo certo, tudo dominado, tudo em dia. Tá aí o Brilhação, daqui a pouquinho tem Mike Lian e muito mais. Antes tem um intervalinho comercial, um forte abraço pra você que tá ligado conosco aí nesta maravilhosa segunda-feira.

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volta na Amizade, agora 1:34. Vamos seguindo por aqui, trazendo muito mais música. Na sequência, em sucesso da banda Barbarella. Um forte abraço a você, uma excelente tarde de segunda-feira. Barbarella chegando por aqui.

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1: Seja bem-vindo, Murilo Rufo.
2: Bruno César e Rodrigo, que honra, meus irmãos.

som do Renan e Raí, tem e não tem, 2:08, boa tarde pra você. Já já a gente atualiza aqui algumas notícias, informações, pra deixar você por dentro de tudo. Falando dos temporais, né? Os temporais causam perdas, né? A produtores de leite também. A Associação Gadolando relata, né, danos e rebanhos, a rebanhos e estruturas, e pede medidas para manter famílias atingidas na produção.

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4: De volta na Amizade, muito obrigado pela sua companhia, pela sua audiência. A gente vai seguindo junto aqui na Amizade FM. O pessoal pediu música, né? Nosso amigo Matheus Vassoler pediu uma música aí, vamos rodar na sequência. Né? Obrigado pelo carinho, pela companhia, pela audiência, o pessoal que está sempre ligado junto conosco aí nas tardes aqui na Amizade FM. Vamos trazendo sucesso. Antes tem um recadinho, tem informação por aqui, né? A Polícia Civil concluiu um inquérito que indicia 3 policiais penais por fuga de líder de facção encharqueados. A investigação aponta fraude para retirar apenado da PMEC, que responsabiliza servidores por falsificação de documentos e manipulação do sistema e prevaricação. Vamos seguindo com sucesso, o pessoal pediu música, a gente roda por aqui. Na sequência aí, música do Geninho e Mariana Fagundes.
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só no São Francisco, Anjo na Balada, agora 2h32, excelente tarde pra você, uma ótima, maravilhosa segunda-feira. Segunda-feira de tempo nublado, previsão de chuva pra tarde de hoje, né? Não sei se vai chover realmente, né? Porque não, mas vamos lá, né, meu povo? Vamos de música boa aqui na programação da Amizade. 22 graus é a temperatura.

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sucesso dos atuais, Rosto Desmaquiado, pessoal lá de Casca, né? Nosso amigo Everaldo na audiência. Um abraço pra ele, obrigado pela companhia. Também o seu Ayrton, junto conosco aí nessa tarde de hoje, acompanhando aqui a programação da rádio, né? Sucesso aí dos atuais, agora 4 faltando para as 3 da tarde.

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0: Sim, quanta honra.
1: Deus abençoe sempre. 13:11.
2: Quando que a gente vai fazer o que a gente tá com?

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demais aqui da amizade. Vamos seguindo com muita música, né? Serviços e informações. Agora, 3 horas e 23 minutos, meus queridos. Vamos trazendo música boa e, claro, as notícias nessa tarde de hoje. Né? Falando pra você aí da dupla Grenal, né? O Grêmio acabou eliminado da Sul-Americana e o Internacional, né? Venceram o Corinthians, né? Pela Copa do Brasil. E também a prefeitura começa a demolição de moradias na Vila Dic para avanço das obras de proteção contra cheias. Das 70 residências, né, que serão demolidas, 53 imóveis já foram adquiridos por meio do programa Compra Assinada. Vamos seguindo com música, trazendo sucesso do Fábio Diniz.

0: 47458-2026.
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0: 13h57.
1: Chegando mais sucesso por aqui, Matheus Fernandes e Dilcinho. Vamos seguindo com muito mais música aqui na Amizade. Um grande abraço pra você, pessoal, lidando aqui fora, né? Um tendel, barulheira. Eu não sei se tu escuta aí, né? No, através do rádio ainda, né? O pessoal tá trabalhando aí, né? Dá pra escutar? Não, não dá pra escutar. Muito bem, meu povo. Chegando o Matheus Fernandes e Dilcinho. Abraço pra você, excelente segunda-feira. Boa semana, meu povo. 3h08, ou melhor, 3 horas e 57 minutos.

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1: 4:06 de volta aqui na Amizade. Olha só, ônibus pega fogo em cruzamento de Santa Rosa. O ônibus pegou fogo na esquina da Avenida Inhacorá com a Dr. Francisco Tinha em Santa Rosa, neste sábado, dia 1º de agosto. As circunstâncias do incêndio não foram informadas. Até o momento, não há confirmação de feridos ou sobre a extensão dos danos. Mas, ao que parece, é questão do freio, né? O freio esquentou de uma forma violenta e acabou... Parece pela foto, né? Não sei se é exatamente isso. 4:06, São Francisco chegando na Amizade.

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0: volta aqui na Amizade, agora 4 horas e 23 minutos. Vamos seguindo por aqui na sequência da programação, trazendo muita música boa, né? Serviços e informações. E hoje é um dia especial também, né? Pela informação que eu recebi aqui, a Prof. Magda hoje está aniversariando, né? Então, quero desejar os parabéns para ela, muitas felicidades, muitos anos de vida, né? Que Deus abençoe ela sempre, com muita alegria, muita paz, muita saúde. É uma satisfação muito grande, né? Ter o Lucas Daniel como aluno dela, né? É uma pessoa muito querida, né? Esposa de um grande amigo também, o Volmar, me conhece desde de criança, né? Em função da meu pai ter sido colega dele, né? Então, um grande abraço aí a toda a família. E a Prof. Magda aí, eu não sei exatamente se o aniversário dela é hoje ou é por esses dias, mas parabéns a ela, felicidades, muitos anos de vida, muita alegria, muita paz, muita saúde, né? E muito obrigado aí por toda a dedicação e todo o cuidado que a senhora tem aí com os alunos, não só com o Lucas Daniel, mas com todos os seus alunos ao longo de todos esses anos, né? Então, com certeza isso é um legado que vai ficar marcado pelas gerações, porque os seus alunos não vão esquecer de você e vão lembrar com certeza e até de contar para os seus filhos, né? Da história de terem sido alunos da Prof. Magda. Então, parabéns, muito obrigado, de verdade mesmo, obrigado de coração. A senhora sabe que eu sou uma pessoa extremamente sincera e eu falo isso com toda a sinceridade. Então, muito obrigado mesmo, parabéns pelo aniversário. E um abraço pra turma, né? Que tá todo mundo reunido aí na casa da Prof. Magda, fazendo folia, brincando. O Volmar que lute aí, né, Volmar? Um abraço pra vocês aí. Parabéns e muito obrigado mais uma vez. E um abração aí pra toda essa criançada que tá por aí. Se comportem bem, viu? Se comportem, né? Honrem a Prof. Magda, né? Porque ela é uma pessoa muito querida e você sabe muito bem tudo que ela faz por vocês aí na escola, todo o ensinamento, né? Então, parabéns mais uma vez e muito obrigado. E para nós homenagearmos ela aqui, vamos rodar uma música do JM, então, feliz aniversário. Vamos rodar então especialmente para a Prof. Magda, que está com os alunos reunidos aí na sua casa, né, comemorando esse dia tão especial. É, só o fato dela levar as turmas para sua casa e para comemorar o aniversário já demonstra, né, que é uma pessoa diferente, né? Então, parabéns mais uma vez e muito obrigado. Agora, 4h25.
1: Alô, gente! Esta música é para você, aniversariante, com muito carinho para você. Vamos lá! Todo mundo aí!

sucesso do Cleiton Borges, nossos amigos aí que estão na audiência, o Luan e também o Elbio Melara estão lidando com a cerca, uma exagorizada bagual. Pediram a música, a gente roda por aqui, já tá no finaleira já, né? Agora 4h31.

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De volta aqui na Amizade, voltamos aqui na programação, 19 faltando para as 5 horas da tarde. Vamos trazendo muito mais música aqui na programação da 107.3. Claro, muita música boa aqui na Amizade. E olha só, meus amigos, deixa eu atualizar aqui algumas das principais notícias, informações do dia, os portais de informação da internet, deixando você por dentro de tudo também, né? Usuários do WhatsApp no Brasil e outros países relataram falha que estaria desconectando contas, exibindo mensagem de erro no aplicativo nesse início da tarde de segunda-feira. Os problemas afetam principalmente o acesso pelo celular e impedem o uso tradicional aí, normal, da plataforma. Muito bem. Olha só, capotamento na 129 deixa homem ferido em Serafina Corrêa, vítima de 37 anos, foi atendido pelo SAMU e encaminhado ao hospital na noite de domingo. Capotamento mobilizou as equipes de emergência na 129 Serafina Corrêa na noite de domingo, dia 2 de agosto. Serviço de auxiliar do SCAB, né, foi acionado, e também a Brigada Militar, né? O pessoal constatou que um homem de 37 anos já havia recebido atendimento do SAMU. O homem foi encaminhado ao hospital pela equipe base 116. O estado de saúde da vítima não foi informado. Vamos seguindo com mais música, na sequência aí, Pérola Negra.

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Falta na Amizade, deixa eu mandar um alô aqui pro meu amigo Samuel, com certeza tá lidando com a lenha, né, o bicho velho aí, né, um abraço pra ele, pediu a música do Adson Elano também, provavelmente, não escutei teu áudio ainda, mas vamos, daqui a pouco eu vou escutar. Já mandou um recado aqui, nós entramos no ar, já mandamos um alô, né, um abraço aí Samuel, obrigado pela audiência, um abraço pra ti, pra toda a tua família, vamos dar essa pra ti, se não for essa, depois a gente roda aqui que tu pediu, tá bom? Abração aí, obrigado pelo carinho, pela companhia, agora 14 e

Boa. Boa tarde, Lucas. Tudo certo, ó. Nós temos na lida das lenhas aí. Manda música pra nós aí. Adi Alane, embaixadores do agro. Pra terminar essa segunda-feira, né? Pra ver se começemos bem a terça.

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1: De volta no Tarde Mais, agora 5 horas da tarde. Vamos seguindo, vamos trazendo muito mais música aqui na programação. E olha só, meus queridos, pra fechar, né? Tarde Mais, tem música internacional. Agradecendo o carinho da sua companhia, desejando a você uma excelente semana, uma semana abençoada. Semana começou bem demais, com oportunidade de fazer o que é correto. Isso é perfeito, né? Então a gente fica muito feliz com isso. Um grande abraço aos amigos. Forte abraço à nossa amiga Vera Lúcia e a Diana, né? Um abraço pra vocês aí, obrigado pela companhia também. Amanhã, se Deus quiser, a gente volta aí com muito mais aqui na programação da Amizade. Forte abraço e até lá.

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E vamos nós, chegando na programação, aquele abraço pra você, uma ótima tarde pra você também. Vamos nós, né, com muita alegria, chegando aqui na programação. Vamos iniciando, né, o programa Querência desta segunda-feira. Segunda-feira, dia 3 de agosto. Uma ótima semana pra você que nos acompanha. E nós vamos chegando pra ficar na sua companhia a partir de agora, né? Pra você que já está ligado, você que já está acompanhando a programação. Você é nosso convidado a seguir ligadinho conosco, né? Junto com a gente a partir de agora, com o Sucesso Gaúcho. Tocando aqui na programação da Amizade FM. Mais um final de tarde, né? Mais um final de tarde e a boa música gaúcha nos acompanhando. Então eu fico por aqui com muita alegria na sua companhia neste finalzinho de tarde, levando até você o Sucesso Gaúcho, para você que aprecia a boa música aqui do nosso Rio Grande. Muito obrigada a você que se liga conosco, você acompanhando a programação, você aí no teu trabalho, você na tua casa, você que tá na estrada aí, tudo de bom pra você, um excelente final de tarde. A gente vai seguindo por aqui com o Sucesso Gaúcho, né? Você participa conosco também, pede a tua música gauchesca que eu rodo pra você. Então participa no nosso WhatsApp ou no nosso telefone fixo. Manda tua mensagem no 54 984 35 24 90.

Vamos seguindo então, vamos abrindo por aqui a programação do Querência desta segunda-feira. Vamos com essa música bonita por demais, o Canto Alegretense, que hoje o Rio Grande amanheceu mais silencioso, né? Perdemos um dos maiores guardiões da nossa cultura, Bagre Fagundes, um homem que fez da música, da poesia e da tradição gaúcha a sua missão de vida, né? A sua voz, sua gaita e as suas canções atravessaram gerações, levando o orgulho de ser gaúcho para todos os cantos. Bagre parte, mas deixa um legado aí que jamais será esquecido. Em cada verso do Canto Alegretense, em cada fandango, em cada roda de chimarrão, onde a música regional tocar, a sua presença continuará viva. Então assim, nós seguimos abrindo a programação do Querência com o Canto Alegretense, música de Bagre Fagundes. Que Deus o receba em paz e conforte todos aqueles que hoje sentem a sua partida. A gente agradece, né, Bagre Fagundes, por manter acesa a chama das nossas raízes. O Rio Grande, com certeza, lhe será eternamente grato. Então vamos lá com esse ícone da música gaúcha, Bagre Fagundes e o Canto Alegretense. Agora 5 horas, 6 minutos.

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0: Tá, e a música bonita na voz do saudoso Teixeirinha, Pobre e Rico de Amor. Sucesso bonito antes também na voz aí do Porca Véia, Marca Gaúcha. E com Walter Moraes, Entre um Mate e um Palheiro. Seguimos na programação agora às 5 horas 31 minutos.
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aí, de volta na programação, a gente segue em frente por aqui, né? Vamos seguindo com o Sucesso Gaúcho na programação aqui do Querência, neste finalzinho de tarde, 20 graus a temperatura. A gente vai seguindo por aqui com os Mirins. Essa música eu atendo pedido do nosso ouvinte Edenilson, ligado conosco. Muito obrigada sempre pela sintonia. Pediu e a gente já toca, né? Sucesso dos Mirins, a festa de domingo. Então já vamos tocar por aqui. Depois também o pedido da nossa amiga Luzia, lá em Lagoa Vermelha. Tá ligada também, né? Acompanhando todos os dias a programação. Oferece música pra mim aqui na rádio, pra todo mundo que tá na escuta aqui do programa. Então vai aquele abraço especial pra Luzia, lá em Lagoa Vermelha. Uma ótima semana também. Sucesso Lembranças e A Flor do Meu Jardim. Daqui a pouquinho a gente já roda aqui na programação. Tá bom? E assim a gente segue Sucesso dos Mirins na primeira, a festa de domingo. 5h35, um excelente final de tarde pra você ligado, acompanhando aqui o que

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E vamos nós, dando sequência na programação aqui do Querência. A gente vai seguindo na sua companhia por aqui, agora 5 horas e 49 minutos. 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E por aqui a gente vai seguindo com a boa música, né? Para você que tá ligado, vai nosso abraço. Um ótimo final de tarde de segunda-feira para você também. A gente vai seguindo aqui com a próxima música. Eu atendo o pedido da Vânia, ligada conosco lá em Vanini. Abraço especial lá pra Vânia, pro seu Sadi e toda a família lá em Vanini, sempre acompanhando aqui o programa Querência. Tudo de bom pra vocês aí, uma ótima semana. A gente roda então música do saudoso Clementino Zauza. Pediu, a gente já toca então música bonita, Minha Cordiona. Depois, também sucesso dos Filhos do Rio Grande, Cabelos Compridos. Então já vamos atender o pedido aqui e já vamos tocar pra vocês aí, acompanhando também a programação. Depois, João Chagas Leite, que é o pedido do nosso amigo Henrique, ligado conosco aqui por Davi Canabarro, na companhia também aqui da Amizade FM. Cadê a música João Chagas Leite, Desassossegos? E também a música dos Monarcas, O Vento. Vamos tocar com certeza, né? Aquele abração aí pro Henrique e toda a família. Valeu pela sintonia e uma abençoada semana também. Tá aí, na primeira então, saudoso Clementino Zauza, Minha Cordiona. Depois, Os Filhos do Rio Grande, Cabelos Compridos. E assim a programação segue, a boa música vai seguindo. Pra você ligado, acompanhando a 107.3.

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Olá, meu caro ouvinte, estamos juntos para mais este momento de reflexão, a reflexão Despertai para o Amor. O amor é um dom de Deus, é uma oferta de Deus, por isso despertar para o amor é dar-se conta de que este amor pode ser experimentado por nós. Eu gostaria de falar para vocês hoje sobre a questão: eu preciso acreditar em Deus para ser ajudado por Ele? As pessoas são ajudadas por Deus só quando acreditam? Nós poderíamos dizer que normalmente são as pessoas de fé que experimentam a ajuda de Deus. Mas há pessoas também que só começaram a crer quando, sem fé, experimentaram de repente uma ajuda que não souberam explicar. Então elas ficaram perplexas diante desse fato extraordinário e passaram a crer. Esse fato as levou a acreditar na ajuda de Deus. Foi assim que Deus já se dirigiu a muitas pessoas e as pessoas despertaram a conversão através de sua ajuda inesperada. Naturalmente, há pessoas que experimentaram essa ajuda, mas não a ligaram a Deus. Tem pessoas que percebem que há uma ajuda extraordinária, mas pensam que isso é dentro da causalidade do mundo, as coisas são assim mesmo, por isso não ligaram essa ajuda a Deus. Atribuem a ajuda ao acaso, às próprias reflexões e estratégias. Isto é bem possível, mas assim a vida não fica mais digna de ser vivida, e sim mais pobre e mais fria, porque tudo é resultado dos cálculos, das estratégias e daquilo que nós fazemos. Deus, porém, não ajuda só os que nele creem. Ele ajuda a todos. Ele oferece amor a todos. Ninguém é excluído da sua solicitude, da sua ajuda, do seu amor. Jesus diz que Deus faz brilhar seu sol sobre bons e maus e faz chover sobre justos e injustos. Se eu atribuir apenas ao acaso a cura da minha doença e de ter escapado com vida de um acidente, a minha vida perde em profundidade. Já não sei realmente o que devo agradecer por ter sido salvo. Então tudo é apenas como é, mas podia ter sido bem diferente. Se tudo é mero acaso, minha vida não tem sentido e tudo se torna absurdo, despropositado. Por isso, caro ouvinte, Deus ajuda a todos. A questão é a interpretação que nós fazemos disso. Tem pessoas que são ajudadas e dizem, foi Deus. E outras são ajudadas e dizem, é coisa da vida. Então não atribuem a Deus, por isso tornam a vida mais pobre.

0: contemplar.
1: 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Amém.
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10: Volta por aqui, agora 6:16. Vamos seguindo por aqui neste início de noite de segunda-feira. Temperatura em 19 graus. Neste momento a gente vai dando uma passadinha na previsão do tempo, né? Vamos conferindo aqui a previsão para amanhã. Amanhã, terça-feira. Sol o dia todo, podendo ocorrer aí algumas pancadas de chuva. Temperatura mínima de 13, a máxima de 24 graus, com previsão de 2 milímetros de chuva para amanhã, terça-feira. Quarta-feira, sol o dia todo, com muitas nuvens, podendo também ocorrer aí algumas pancadas de chuva de manhã e à noite. Temperatura mínima de 15, máxima de 21 graus, previsão de 2 milímetros de chuva também para a próxima quarta-feira. E para quinta-feira, sol com algumas nuvens, podendo chover rápido aí durante o dia e também à noite. Temperatura mínima de 14, máxima de 19 graus, com previsão de 2 milímetros de chuva para a próxima quinta-feira. Assim a gente vai seguindo por aqui, a música segue na programação, vamos trazendo os irmãos Bertucci, essa música eu atendo pedido lá do nosso amigo Demétrio Varal, lá em Moliterno, acompanhando direto aqui o programa, né, todos os dias, liga o rádio e nos faz companhia, então já mando aquele abração especial lá pro seu Demétrio Varal, todo o pessoal lá de Moliterno, nosso abraço, a música O Cancioneiro das Coxilhas. Sucesso aí dos irmãos Bertucci. Então já vamos tocar aqui na primeira, depois também mando um abraço pra Angélica aqui da Vica Navarro, acompanhando aqui o Querência, música de Nelson e Janete, O Desafio do Casamento. Também já está programada aqui, na sequência a gente já toca. Aquele abração especial pra Angélica e toda a família aqui da Vi. E depois também trago música, deixa eu ver aqui, deixa eu tocar o áudio aqui.
0: Boa tarde, dona Ângela, aqui é o Roberto Miller Zantucci, lá de Lagoa Vermelha, estou aqui na casa da dona Vanes, morando aqui, quero oferecer a música para todos os que estão na escuta, e lá para Lagoa Vermelha, O Corpo Esgualepado.
10: Vamos tocar sim, na sequência a gente roda, né? O Corpo Esgualepado. Música do Chiru Missioneiro, né? Então aquele abraço aí pro nosso ouvinte Roberto, todo o pessoal lá em Vanini acompanhando a programação. A gente roda em seguidinha pra vocês aí também, tá bom? Obrigadão pela companhia. Seguimos então com os irmãos Bertucci, O Cancioneiro das Coxilhas, depois Nelson e Janete na sequência. 6 horas, 19 minutos.

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0: Vamos por aqui trazendo música na programação, sempre agradecendo o carinho da sua companhia, você que nos prestigia nesta noite de segunda-feira. Vamos seguindo com mais uma aqui dos irmãos Bertucci. Essa eu atendo pedido e mando um abração lá pro nosso amigo Atílio Busato. Ligado conosco, né? Sempre na nossa companhia. Sempre de rádio ligado, né? Acompanhando aqui o Querência. Oferecendo música pra mim aqui na rádio e pra todos, né? Pra todos os amigos, parentes e, enfim, pra todos os ouvintes. Então vai aquele abração especial lá pro nosso amigo Atílio Busato. Tudo de bom aí, uma feliz e abençoada semana também. Já vamos tocar aqui com os Bertucci a música O de Casa. Já vamos rodar aqui na programação. Tá bom? Nosso abraço depois. Atendo também o pedido lá do seu Adelar dos Passos. Ligado conosco lá em Ibiraiaras. Juntamente aí com a sua namorada Dilma. Vai meu abraço especial lá pro seu Adelar dos Passos, pra Dilma. Pessoal que estão aí em Ibiraiaras. A nossa companhia nesta noite também. Obrigadão aí pela audiência. A gente roda em seguidinha a música da Gabriela, na voz aí do saudoso Gildo de Freitas. Vamos tocar a Gabriela na sequência e depois a Casa de Praia. Casa de Praia na voz do Ernesto Nunes. Já tá programada em seguidinha, a gente já roda pra vocês aí também. Tá bom? Seguimos então, Irmãos Bertucci na primeira. Agora 6h40, 6h40. Uma ótima noite pra você.
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É, e de volta por aqui, agora 6 horas e 54 minutos e nós vamos chegando ao final aqui da programação do Querência desta segunda-feira. Deixo meu abraço, agradecendo o carinho da sua companhia e desejando para você uma ótima noite. Daqui a pouquinho, a Voz do Brasil, daqui a pouco mais também a gente retorna na programação a partir das 8 horas com a turma aí do programa italiano, né? Então fique ligado aí na programação que já já a gente volta por aqui, tá bom? Fica tocando sucesso com os Valdir e Carlos Magrão. Abraço pra você, até mais!

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1: Olá, boa noite.
0: Boa noite para você que nos acompanha em todo o país.
1: Segunda-feira, 3 de agosto de 2026.
0: Vamos ao destaque do dia.
1: Agosto Dourado.
0: Mês reforça a importância do aleitamento materno para a saúde do bebê. Graziele Bezerra.
2: O leite materno é o alimento mais completo para os bebês. E até os 6 meses de vida, eles não precisam de mais nada.
1: El Niño causa fortes chuvas e secas severas em regiões do país.
0: Cidades em emergência ou calamidade podem solicitar recursos federais para ações de defesa civil. Luana Karen.
3: A ajuda pode vir em forma de assistência humanitária, como distribuição de água, alimentos, colchões e kits de higiene. Também pode ser no restabelecimento de serviços essenciais.
1: Pilhas, baterias, eletrônicos, dá para jogar fora no lixo comum?
0: Vamos saber como fazer o descarte correto desse tipo de material na reportagem de Graziele Mendonça.
4: Vale seguir a chamada regra dos 3 R's: reutilizar, recondicionar e reciclar.
1: Hoje na apresentação da Voz do Brasil, Mariana Jungmann e Luciano Seixas.
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1: É no leite materno que o bebê encontra tudo o que precisa: alimento, proteção e afeto.
0: Por isso, todo mês de agosto é dedicado à amamentação e fica conhecido como o Agosto Dourado.
1: Nessa Semana Mundial do Leite Materno, vamos lembrar dos desafios e benefícios desse gesto, que é natural, mas nem sempre uma tarefa simples.
0: A iniciativa é coordenada globalmente pela Aliança Mundial para Ação em Aleitamento Materno, em parceria com a Organização Mundial de Saúde e o Unicef.
2: A cor é de leite mesmo, mas tem sabor de aconchego e valor de ouro. O leite materno é o alimento mais completo para os bebês. E até os 6 meses

0: de vida, eles não precisam de mais nada. A coordenadora de políticas de aleitamento materno da Secretaria de Saúde do Distrito Federal, Maria das Graças Cruz, explica o porquê.
1: O bebê até 6 meses, ele tem parte do quebra-cabeça no seu sistema digestivo e as outras peças estão dentro do leite da mãe. E aí, quando ele se alimenta, ele vai formar o seu intestino e vai completar aquele quebra-cabeça de forma que esse bebê tenha uma boa saúde, que não venha ter alergias, que não venha correr risco de ter obesidade, de diabetes e até hipertensão na vida adulta.
0: Todos os anos, a campanha Agosto Dourado reforça a importância do aleitamento materno para a saúde do bebê. A edição deste ano vai além. Destaca o papel da amamentação na segurança alimentar, na redução da pobreza e na sustentabilidade ambiental, como explica Sônia Isoyama Venâncio, coordenadora-geral de Atenção à Saúde das Crianças, Adolescentes e Jovens do Ministério da Saúde.
2: O leite materno é o primeiro alimento que é oferecido para o bebê, garantindo o direito humano, né, alimentação adequada. Vai também favorecer a garantia da segurança alimentar e nutricional dessa criança, por ser esse primeiro alimento, né, que é oferecido. E também é muito importante para a sustentabilidade do planeta, né? Porque ele é um alimento que não vai necessitar de embalagens, do consumo de água para sua produção.
0: Uma forma de apoiar as mulheres que amamentam é por meio da rede de bancos de leite humano brasileira, que é a maior do mundo. O leite coletado é destinado em especial a recém-nascidos prematuros e de baixo peso, internados em UTIs neonatais. Mas os bancos de leite também dão suporte às mulheres que enfrentam dificuldades para amamentar. Mãe de primeira viagem, a militar Renata Lúcio recorreu a uma dessas unidades no Distrito Federal para conseguir alimentar a filha, Betina.
3: Ninguém fala da dificuldade que é a amamentação. A gente acha que é instintivo, que a gente vai ter um bebê e a gente já vai conseguir amamentar, e não é bem assim. A gente tem muitos desafios, é difícil. Tive mastite, eu tive fissura. Tive bastante desafios e o banco de leite foi o que me ajudou, né?
0: A rede brasileira de bancos de leite humano conta com 237 bancos e 249 postos de coleta em todo o Brasil. Pelo número 136 do Ministério da Saúde, é possível obter informações da unidade mais próxima da sua casa. Reportagem Graziele Bezerra.
4: Manter a caderneta de vacinação atualizada garante proteção contra doenças graves, prolonga a vida e contribui para um futuro mais saudável.
5: E está na hora de atualizar a caderneta de crianças e adolescentes. Começou hoje e vai até 1º de setembro a campanha nacional de multivacinação.
4: No caso dos bebês, a vacinação desempenha a função de ensinar o corpo em desenvolvimento a se defender de forma segura.
5: E uma das vacinas que mais causam dúvidas é a BCG, que protege os recém-nascidos e crianças pequenas contra as formas mais graves e fatais da tuberculose.
6: Conhecida por deixar aquela famosa marquinha na parte superior do braço direito, ela protege o organismo das formas mais graves da tuberculose, como a tuberculose meníngea e a tuberculose miliar. É a vacina BCG. Ela é aplicada na maternidade ou ainda nas primeiras semanas de vida para prevenir as formas graves da doença entre os pequenos e garantir que o sistema imunológico da criança, ainda em desenvolvimento, aprenda a se defender. Por isso, a enfermeira Emanuela Barros não perdeu tempo e vacinou seu filho logo que saiu da maternidade.
7: Eu recebi a orientação da maternidade que procurasse o posto de saúde, né, para fazer a vacina. E assim que a gente recebeu alta, eu fui na UBS, fui muito bem atendida, né, e orientada pela equipe. Então foi um processo muito tranquilo, né, de orientação e também de acesso, né, à vacina.
6: A chefe da unidade de vigilância em saúde do Hospital Universitário de Brasília, Deise Mendonça, explica a importância da BCG logo nos primeiros dias de vida.
8: Porque o bebê, ele nasce com pouca proteção, né? Ele nasce somente com aqueles anticorpos da mãe, que a mãe passou para ele durante a gestação. Depois, ele tem que tomar as vacinas para ficar protegido contra essas doenças que estão aí, que a mãe não conseguiu passar proteção para ele. Criança nasceu acima de 2 quilos, ela já faz a BCG na maternidade, nas maternidades públicas, né? Nas privadas, eles procuram a sala de vacina.
6: Após a aplicação, é comum que apareça uma pequena mancha avermelhada no braço direito. Com o passar das semanas, essa reação evolui para uma pequena ferida que se cicatriza naturalmente. A BCG integra o Calendário Nacional de Vacinação, é oferecida gratuitamente nas unidades do Sistema Único de Saúde e está disponível para crianças menores de 5 anos que ainda não tenham sido imunizadas. Você pode conferir todas as vacinas do Calendário Nacional em gov.br/saúde. Reportagem Thaís de Araújo.
4: Atenção, estudantes pré-selecionados no processo seletivo do Fundo de Financiamento Estudantil, FIES.
5: Termina amanhã o prazo para complementar as informações da inscrição no sistema.
4: O FIES concede empréstimo a estudantes em cursos de graduação ofertados por instituições privadas que participam do programa.
5: O processo seletivo referente ao segundo semestre alcançou mais de 127 mil inscritos.
9: Os estudantes pré-selecionados na chamada regular do Fundo de Financiamento Estudantil, ou FIES, têm até 4 de agosto para complementar as informações da inscrição no sistema disponível no endereço fiesseleçãoaluno.mec.gov.br. Após essa etapa, os candidatos deverão validar a documentação da instituição privada de educação superior. Concluída a validação, os pré-selecionados deverão comparecer em um agente financeiro no prazo de até 10 dias úteis. As convocações ocorrerão de 7 de agosto a 24 de setembro. O processo seletivo do FIES inclui a reserva de 50% das vagas para estudantes com renda familiar de até meio salário mínimo por pessoa e com inscrição ativa no cadastro único. Os pré-selecionados que atendam aos critérios do FIES Social poderão financiar até 100% do valor das mensalidades do curso. Mais informações em acessounico.mec.gov.br/FIES. Thaís Vitória para a Voz do Brasil.
4: Chuvas acima da média na região sul, seca e calor acentuados na porção norte. Fenômenos climáticos como o El Niño provocam impactos distintos.
5: Para enfrentar essa situação, estados e municípios devem acompanhar as ações para a prevenção de desastres naturais.
4: E ficar atentos para os protocolos de ajuda federal em casos de emergência e calamidade pública.
10: Nos diferentes tipos de desastres naturais, o reconhecimento da gravidade da situação pode abreviar o envio de recursos e apoio técnico, amenizando os impactos para a população. Quando há situação de emergência, o município ainda consegue atuar, mas precisa de apoio externo para atender a população. Já quando o estado é de calamidade pública, os danos são tão graves que exigem medidas excepcionais e maior apoio do governo federal. Para tornar oficial qualquer uma dessas condições, o governo municipal ou estadual deve emitir um decreto e registrá-lo no Sistema Integrado de Informações sobre Desastres. Se os critérios forem atendidos, o Ministério da Integração e do Desenvolvimento Regional publica uma portaria reconhecendo a situação. A ajuda pode vir em forma de assistência humanitária, como distribuição de água, alimentos, colchões e kits de higiene. O apoio federal também pode ser empregado no restabelecimento de serviços essenciais. O apoio extra também pode chegar diretamente ao cidadão. Entre as possibilidades está o saque calamidade do FGTS, de até R$6.220 por conta vinculada. De acordo com a diretora executiva de fundos de governo da Caixa Econômica Federal, Daniele Mendonça, entre janeiro e julho de 2026, 540 38 municípios de 17 unidades da federação foram habilitados para o pagamento do saque calamidade.
11: O saque calamidade é um momento de necessidade pelo qual o trabalhador pode fazer uso desse saque. Situação formalizada tanto pelo governo local quanto pelo Ministério do Desenvolvimento Regional, ele pode fazer a solicitação por meio do aplicativo do FGTS, disponível nas principais lojas de aplicativo de forma gratuita, ou em uma das agências da Caixa. E em situações de calamidade, a Caixa faz o deslocamento do caminhão Caixa para fazer o atendimento dessa população com necessidade de fazer uso do saque.
10: Ao lado do El Niño estão as mudanças climáticas, na explicação dos cenários naturais cada vez mais adversos. É o que afirma o meteorologista do Instituto Nacional de Meteorologia, IMET, Leidson Dantas.
12: A nossa atmosfera tem um constante trabalho para manter o nosso planeta em estado de equilíbrio, numa temperatura ideal para todos nós sobreviver. E se a gente dá um conteúdo a mais, um ingrediente a mais, e aquecimento provoca esses extremos climáticos que a gente vem observando.
10: Com a previsão de fortalecimento do El Niño neste segundo semestre, a orientação é, antes de tudo, manter-se bem informado. Entre os canais oficiais está portal.imet.gov.br. Reportagem Luana Karen.
5: Descarte correto do lixo eletrônico é fundamental para garantir o equilíbrio do meio ambiente.
4: Para que esse descarte seja feito, existem pontos de coleta por todo o país.
5: O material pode ser recondicionado da forma correta e ganhar outras destinações.
13: Plástico, papel, alumínio, materiais que devem ser separados para a coleta de lixo e seguirem para a reciclagem. Mas e no caso de celulares, computadores, baterias e outros eletrônicos, o que fazer? Neste caso, vale seguir a chamada regra dos 3 R's: reutilizar, recondicionar e reciclar. Se o equipamento eletrônico não pode ser reutilizado por outra pessoa, uma opção é recondicionar, ou seja, consertar o equipamento. No Guará, a 20 minutos do centro de Brasília, há um ponto de coleta dentro de uma unidade do SESC. Lá são deixados vários tipos de componentes eletrônicos. É o que conta Alessandra Sá, assistente de suporte à gestão do SESC DF.
14: Qualquer pessoa pode vir, né, entregar seu lixo eletrônico, né, para estar descartando, fazer um descarte correto, né, em nossos PEVs que o SESC disponibiliza em todas as nossas unidades, né, para preservação do meio ambiente, né, carregadores, tablets, TVs.
13: Do Guará, o material segue para uma organização da sociedade civil, onde os resíduos são separados. Os que precisam de algum conserto ou formatação são recondicionados. E de lá, distribuídos para diversos pontos, inclusive para cursos gratuitos para a população. O que não tem conserto é separado e organizado e segue para o terceiro R, a reciclagem. Cada pedaço segue um caminho, como explica o coordenador da organização Programando o Futuro, Fábio Oliveira.
15: Aquilo que não tem condições de uso nenhuma dentro da nossa unidade, a gente consegue fazer a descaracterização dele, fazer a separação por tipos de componentes, ou seja, placa de circuito impresso eletrônico, plástico, ferro, cobre, isopor, enfim, cada tipo de componente a gente consegue fazer a separação e encaminhar para a indústria de reciclagem.
13: Mas para que tudo isso aconteça, o trabalho começa com a população, que deve realizar o descarte correto do lixo eletrônico, como explica o coordenador-geral de inclusão digital do Ministério das Comunicações, Gustavo Fernandes Lima.
16: Hoje a gente tem no site do Ministério das Comunicações, na página do programa Computadores para a Inclusão, um link com um mapa por todo o território nacional, com os diversos pontos de coleta que tem espalhados. A gente está falando de mais de 10 mil pontos de coleta de resíduos eletrônicos, de pilhas e baterias.
13: Para saber onde há um ponto de coleta de resíduo eletrônico na sua cidade, acesse o site do Ministério das Comunicações em gov.br/MCOM. Com locução de Graziela Mendonça, reportagem Márcia Fernandes.
4: Um caso de reaproveitamento. Computadores que seriam descartados ganham uma nova utilidade e ajudam no acesso à tecnologia.
5: Além de recuperar equipamentos para escolas, bibliotecas e telecentros, um centro de recondicionamento no Distrito Federal oferece cursos gratuitos para o cidadão.
4: Conheça a iniciativa na reportagem de Pablo Mundim.
17: No Centro de Recondicionamento de Computadores do Distrito Federal, equipamentos que seriam descartados são recuperados para projetos de inclusão digital. No Distrito Federal, no Centro de Recondicionamento de Computadores, cada equipamento passa por um processo completo de recondicionamento. No fim, o que poderia virar apenas sucata se transforma em equipamentos destinados a projetos de inclusão digital. Tudo feito para que os computadores sejam totalmente reaproveitados, explica Adler Braga, técnico de recondicionamento.
18: O computador vem para cá, quando ele chega aqui a gente dá uma sobrevida para ele, a gente já faz o primeiro passo, né, que é a sanitização de dados, que a gente recebe o computador com HD, então a gente é responsável por esses dados, então a gente faz essa etapa. Posteriormente a gente faz a limpeza interna, né, na verdade. A gente troca as peças, instala os programas e deixa tudo funcionando corretamente. A gente recebe um termo de doação para destinar esse computador para alguma instituição.
17: Depois de recondicionados, os computadores seguem para escolas, bibliotecas, telecentros e outras instituições que ampliam o acesso à tecnologia. Nem tudo pode ser reaproveitado. As peças sem condições de uso seguem para reciclagem. O centro também oferece formação para novos profissionais, disse Simone Cabral, coordenadora pedagógica.
19: A maioria vem para fazer o curso mesmo para o mercado de trabalho, né? São totalmente gratuitos os cursos, né? Todos com certificado.
17: São cursos de informática básica, design gráfico, manutenção de computadores e celulares, marketing digital, inteligência artificial, operação de drones e Excel avançado. As aulas são destinadas a adultos e jovens. As capacitações têm carga horária entre 60 e 80 horas. As inscrições para os cursos podem ser feitas pela internet ou presencialmente na unidade do Gama, no Distrito Federal. Empresas e órgãos públicos que desejam dar uma destinação social aos equipamentos eletrônicos também podem procurar um dos centros de recondicionamento de computadores espalhados pelo país. Reportagem Pablo Mundim.
5: O Ministério da Fazenda iniciou consulta pública para definir os setores obrigados a cumprir regras de monitoramento de emissões no mercado brasileiro de carbono.
4: A iniciativa visa criar um sistema de dados oficial para o Sistema Brasileiro de Comércio de Emissões.
5: Proposta preliminar prevê a introdução gradual das obrigações em 3 etapas.
4: A primeira tem início previsto para 2027 e abrange indústrias do setor de minérios, petróleo e transporte aéreo.
5: A consulta pública está disponível no site do Ministério da Fazenda até 28 de agosto em gov.br/fazenda.
4: Produção de alimentos sem prejudicar o meio ambiente. Essa é a proposta da agricultura de baixo carbono.
5: E a empresa brasileira de pesquisa agropecuária, Embrapa, está certificando culturas que usam esses processos, o que agrega valor à produção.
4: Para receber a certificação, os produtores passam por capacitação e análises independentes de produção.
20: A agropecuária de baixo carbono é um modelo de produção sustentável que reduz a emissão de gases de efeito estufa com práticas como o plantio direto, a recuperação de pastagens degradadas e a integração lavoura-pecuária-floresta. Realidade que fez a Embrapa criar uma estratégia para comprovar a sustentabilidade da produção brasileira. São protocolos científicos de certificação voltados à produção agropecuária de baixo carbono, agregando valor aos produtos e ampliando oportunidades comerciais. A presidente da Embrapa, Silvia Massuá, detalha.
21: Cada vez mais o produtor rural tem mais consciência, ele tem que produzir mais, mas cada vez mais de maneira sustentável, preservando os recursos naturais, né? Uso eficiente de água, de solo. A partir disso daí, cada vez mais a Embrapa tem gerado tecnologia e incentivado, através das capacitações, que eles usam essas novas tecnologias para ter essa agricultura mais sustentável.
20: A iniciativa reúne diferentes cadeias produtivas: carne bovina, leite e sorgo, e busca reconhecer, com base em critérios técnicos e auditorias independentes, os sistemas de produção de baixo carbono. O produtor Hamilton Kundak é presidente da cooperativa Reca, um conjunto de sistemas agroflorestais que produz castanha, pupunha, cupuaçu, café e andiroba na Amazônia. Ele fala sobre o impacto da certificação.
22: Um trabalho muito bacana que o Reca faz de preservação, de orientação, de conscientização, de respeitar as nossas florestas. Porque se o produtor já estiver recebendo valor agregado, ele não vai derrubar ele vai ser o guardião da floresta.
20: Além da carne, do leite e sorgo, a Embrapa prepara o lançamento da certificação para a soja em 2027. Reportagem Luciana Colares de Holanda.
5: Se você aplica no Tesouro Direto, um recado importante. O aplicativo oficial do programa vai deixar de funcionar a partir do dia 17 de agosto.
4: Com isso, consultas e novos investimentos devem ser feitos no site do Tesouro Direto ou no aplicativo do próprio banco.
1: O aplicativo do Tesouro Direto será desativado a partir do dia 17 de agosto. Após a desativação, os investidores vão poder acessar os serviços pelo portal do investidor, no site oficial do Tesouro Direto ou pelo aplicativo da instituição financeira, onde mantém a conta de investimentos. De acordo com informações do Ministério da Fazenda, nesses canais será possível consultar a carteira, verificar títulos e rentabilidade, realizar aplicações e resgates e acessar o histórico de operações. A mudança não altera os investimentos já realizados. Títulos, valores investidos, rentabilidade e demais informações permanecem disponíveis nos novos canais de acesso. Não é necessário realizar nenhum procedimento em relação aos investimentos existentes. Em caso de dúvidas, os investidores devem consultar os canais oficiais de atendimento do Tesouro Direto. Lucília Araújo para a Voz do Brasil.
5: Passageiros de voos internacionais com bens a declarar podem deixar o aeroporto sem passar pela fila de fiscalização aduaneira.
4: Já está valendo a declaração eletrônica de bens de viajantes, que pode ser preenchida pela internet.
5: Com a nova plataforma, o Sistema da Receita Federal analisa os dados declarados automaticamente.
4: Confira os detalhes na reportagem de Daniele Popov.
2: A Declaração Eletrônica de Bens de Viajantes, EDBV, já está disponível, segundo informou a Receita Federal. A funcionalidade de registro automático de bens pode ser utilizada por aquelas pessoas que viajam de avião. Agora, boa parte das declarações poderão ser registradas automaticamente dentro dos critérios de gerenciamento de risco adotados pela Receita. Ao preencher a declaração, o viajante poderá seguir diretamente para o desembarque, sem necessidade de se apresentar ao atendimento aduaneiro para bens a declarar. Com a mudança na forma de declaração de bens, a fiscalização é direcionada às situações que demandem análise específica. Após o viajante preencher e enviar a declaração eletrônica de bens, o sistema realiza o tratamento das informações com base em critérios de gerenciamento de risco. As declarações enquadradas para registro automático não precisam de atendimento presencial. As demais permanecem sujeitas aos procedimentos de controle aduaneiro e avisos de mensagens vão aparecer na tela do sistema de declaração. A nova ferramenta não altera as competências da fiscalização aduaneira, que continua responsável pela seleção, conferência, revisão de declarações, exigência de tributos, entre outras medidas. Então fique atento. Se você estiver viajando para outro país ou voltando para o Brasil, preencha a declaração de bens no sistema. O endereço é edbv.receita.fazenda.gov.br. Daniele Popov para a Voz do Brasil.
5: Essas foram as notícias do governo federal.
4: Uma realização da Secretaria de Comunicação Social da Presidência da República.
5: Com produção da empresa Brasil de Comunicação.
4: Fique agora com as notícias do Poder Judiciário e do Congresso Nacional. Boa noite.
5: Boa noite, até amanhã.
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24: Presidente do STF diz que críticas republicanas contribuem para fortalecer a democracia.
25: Abertura da urna eletrônica entusiasma estudantes em Brasília.
24: Corte Especial do STJ abre segundo semestre forense.
25: Boa noite, eu sou Marcela Luiza.
24: E eu sou Marta Ferreira.
25: Na abertura do segundo semestre do ano judiciário de 2026, o presidente do STF disse que críticas republicanas contribuem para fortalecer a democracia.
24: O ministro Edson Fachin também ressaltou o compromisso permanente do tribunal com a continuidade da prestação jurisdicional. Pablo Lemos.
0: Na abertura do segundo semestre do ano judiciário de 2026, nesta segunda-feira, o presidente do Supremo Tribunal Federal, ministro Edson Fachin, afirmou que as decisões do tribunal sobre temas de grande repercussão social são naturalmente objeto de debate público.
6: Um tribunal constitucional que decide todos os dias temas de grande repercussão social há de aceitar como natural que suas decisões sejam debatidas, analisadas e, por vezes, contestadas pela opinião pública. Essa tensão, quando exercida dentro dos limites republicanos, não fragiliza a instituição. Ao contrário, a fortalece e fortalece a democracia.
0: Entre 2 e 31 de julho, foram proferidas 245 decisões e expedidos 921 despachos. Isso demonstra, segundo o presidente do STF, o compromisso do tribunal com a continuidade da prestação jurisdicional.
25: Cerca de 150 estudantes do Centro de Ensino Médio Elefante Branco, em Brasília, conheceram a urna eletrônica de votação por dentro.
7: O evento marcou o início da primeira semana nacional do sistema eletrônico de votação. Fábio Ruas.
8: A abertura da urna eletrônica contou com a participação do ministro substituto do TSE, Naue Bernardo Pinheiro de Azevedo, que foi aluno do Colégio Elefante Branco. Ele ficou emocionado com antigas lembranças de colégio e se mostrou satisfeito com o nível dos questionamentos feitos pelos estudantes durante a abertura da urna.
9: Foi muito legal e é impressionante ver o quanto a garotada está afiada. Algumas perguntas que foram feitas aqui, houve pergunta inclusive sobre a linguagem de programação da urna. Então, assim, é muito empolgante ver o que essa garotada pode fazer.
8: A Semana Nacional do Sistema Eletrônico de Votação segue até sexta-feira, com atividades em todo o país.
25: A Corte Especial do STJ realizou hoje a sessão de abertura do segundo semestre forense de 2026.
7: O presidente do tribunal conduziu a sessão, Fátima Uchoa.
11: O ministro Herman Benjamin fez um breve balanço da gestão que se encerra neste mês e chamou a atenção para o grande volume de processos que chegaram ao STJ durante o plantão em julho.
26: Nós recebemos 10.352 processos, em 2025, 9.570. Em um ano, um aumento de quase 10%.
11: O ministro também destacou resultados positivos com a convocação de juízes auxiliares temporários na redução do acervo processual nos gabinetes.
26: O acervo atual do Superior Tribunal de Justiça é de 367 mil processos, aproximadamente. Podem verificar os resultados da força-tarefa dos juízes convocados temporariamente. Houve uma redução de 42%.
11: Com o reinício do ano forense, voltam a correr os prazos processuais.
25: TST retoma semestre com a meta de manter o ritmo de produtividade dos 6 primeiros meses deste ano.
7: No primeiro semestre, a corte julgou 274 mil processos. Marla Lacerda.
27: Na sessão que marcou a abertura do segundo semestre, o presidente do TST e do Conselho Superior da Justiça do Trabalho, ministro Vieira de Mello Filho, assumiu o compromisso de repetir as metas e os resultados alcançados nos primeiros 6 meses do ano. Entre janeiro e junho, a Corte registrou um aumento no número de processos julgados, quase 26% a mais do que no mesmo período do ano passado.
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25: Uma boa noite.
7: E até amanhã.
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1: Eu sou Paula Groba.
2: E eu sou Ricardo Nakaoka.
1: E estes são os destaques de hoje do Jornal do Senado, que começa agora.
2: Universidades poderão reservar prioridade para estudantes da própria região.
1: Projeto impede redução planejada na vida útil de produtos.
2: Regulamentação da inteligência artificial. Especialistas pedem proteção ao jornalismo e à inovação.
1: Boa noite.
2: Boa noite.
1: Nem sempre quem mora perto tem mais chances de estudar na universidade da própria região. Um projeto pronto para votação no Senado quer mudar essa realidade e permitir que as instituições de ensino superior priorizem estudantes locais nos processos seletivos.
2: A medida busca reduzir as desigualdades regionais e incentivar a formação de profissionais para atuar nas próprias comunidades. Repórter Marcela Cunha.
3: O projeto da senadora Daniela Ribeiro, do Progressistas da Paraíba, permite que universidades e outras instituições de ensino superior usem a origem geográfica do candidato como critério de seleção. Na prática, a instituição poderá dar uma vantagem, como um bônus na nota, a candidatos que moram no mesmo estado ou em municípios próximos ao campus. O texto não altera as cotas sociais ou raciais. Para o senador Lucas Barreto, do PSD do Amapá, o critério geográfico ajudaria estudantes de estados mais isolados a disputar vagas nas universidades da própria região.
4: Porque são muito poucas vagas na Universidade Federal do Amapá. E nós estamos ali do outro lado do Rio Amazonas. Estamos longe de tudo. E esse bônus beneficia os amapaenses que tiverem acesso ao vestibular.
3: A medida não será obrigatória e o projeto não define o valor do bônus nem o modelo a ser adotado. O formato do benefício deverá ser um dos pontos de discussão. O Supremo Tribunal Federal já considerou inconstitucional uma regra que reservava 80% das vagas da Universidade do Estado do Amazonas para estudantes da região, por entender que violava a igualdade de tratamento entre os brasileiros.
1: E você sabia que o Senado tem um curso gratuito que ensina a propor ideias que podem até virar lei? É a Oficina Legislativa do E-Cidadania.
2: E tem premiação no final do ano para professores e alunos autores das sugestões que conquistarem mais apoio popular. Quem traz os detalhes é a repórter Marcela Diniz.
5: Criada há 6 anos para aproximar estudantes do processo de construção das leis, a Oficina Legislativa do portal E-Cidadania do Senado Federal mostra o caminho das pedras para a apresentação de ideias que poderão virar lei e influenciar a vida dos brasileiros. Apesar de ter sido pensada a princípio para escolas de educação básica e do ensino superior, hoje o material didático está todo disponível na internet. Então, a oficina legislativa pode ser feita por qualquer grupo de pessoas, como coletivos, movimentos sociais e culturais, comunidades indígenas e quilombolas, por exemplo. O Luiz Maciel, da equipe da oficina legislativa, destaca que haverá premiação para professores e alunos do Distrito Federal.
6: Nesta primeira edição, teremos 4 notebooks na premiação. 2 notebooks serão para os professores que tiverem o maior número de alunos com ideias aprovadas e publicadas no E-Cidadania, e outros 2 notebooks serão para os alunos autores das ideias que receberem o maior número de apoios válidos. E como essa é a primeira edição do prêmio, o foco inicial são os professores e estudantes do DF, mas a nossa intenção é ampliar o alcance para mais regiões nas próximas edições.
5: Para concorrer, é preciso cadastrar as ideias legislativas até o dia 5 de novembro. Quer saber mais? É só pesquisar por Oficina Legislativa e Cidadania no buscador de sua preferência.
1: A inteligência artificial já faz parte do dia a dia de milhões de brasileiros. Mas quem deve ser responsabilizado pelo uso dessa tecnologia? E como proteger direitos autorais e o jornalismo sem frear a inovação?
2: Esses foram os principais temas de um debate promovido pelo Conselho de Comunicação Social sobre o projeto que regulamenta a IA no Brasil. A proposta já foi aprovada pelo Senado e aguarda votação na Câmara dos Deputados. Repórter Bruno Lourenço.
7: O marco legal da inteligência artificial surgiu de iniciativa do senador Rodrigo Pacheco, do PSB de Minas Gerais. Ele criou em 2022 uma comissão de juristas e um ano depois o Senado se debruçou sobre o anteprojeto. O texto foi aprovado no final de 2024 e aguarda, desde então, pela votação na Câmara dos Deputados. O Conselho de Comunicação Social do Congresso Nacional debateu os impactos que a proposta pode trazer, em especial a questão da remuneração de produtores de conteúdo, como jornalistas, pelo uso de material para o treinamento da IA. O diretor do Instituto de Tecnologia e Sociedade do Rio de Janeiro, Sérgio Branco, alertou para os riscos de afugentar tecnologia com a cobrança pelo uso de conteúdo nacional.
8: Nós podemos acabar por exportar o treinamento e importar apenas os modelos prontos, perdendo investimento e capacidade tecnológica. Por quê? Porque o Brasil compete com o mercado global para o desenvolvimento de ferramentas de inteligência artificial.
7: O secretário de Direitos Autorais e Intelectuais do Ministério da Cultura, Marcos Alves de Souza, defendeu um modelo que divida a arrecadação de um possível novo imposto com autores e com o fomento a iniciativas culturais, com a criação de um fundo específico.
9: A ideia seria aqui discutir um modelo de remuneração que ele seria pautado, por exemplo, na cobrança de um CID dessas empresas que podem pagar, então sistemas de IA generativa de grande porte e que tem esse risco de substituição, e esse valor vai ser redirecionado para fundos. Então, esses valores vão ser redirecionados, por exemplo, para pesquisa e desenvolvimento de uma infraestrutura pública em IA, ou seja, desenvolvimento de uma soberania nacional de IA.
7: O Conselho de Comunicação Social é um órgão auxiliar do Congresso Nacional, responsável por estudos, pareceres e recomendações sobre matérias relacionadas à temática.
1: E as campanhas eleitorais deste ano terão regras específicas para o uso da inteligência artificial. Conteúdos produzidos ou manipulados com a IA precisam informar de forma clara que foram criados com essa tecnologia.
2: As medidas buscam ampliar a transparência das campanhas e proteger os eleitores da desinformação. Saiba mais na reportagem de Yasmin Rodrigues.
10: As eleições de 2026 serão as primeiras eleições gerais realizadas sob regras específicas para o uso da inteligência artificial na propaganda eleitoral. A regulamentação do Tribunal Superior Eleitoral busca impedir que ferramentas capazes de criar imagens, vídeos, áudios e textos cada vez mais realistas sejam utilizadas para confundir o eleitor ou comprometer a integridade do processo eleitoral. Para Ângela Signati, conselheira do Conselho de Comunicação Social do Congresso Nacional, esse é um desafio enfrentado não só nas eleições, mas também durante os mandatos dos eleitos.
11: As campanhas eleitorais são realizadas hoje pela internet em tempo real e praticamente durante os 4 anos do mandato dos políticos. E é justamente neste ambiente virtual que os partidos, candidatas e candidatos fazem as suas arenas para se apresentar aos eleitores, dificultando o controle por parte da Justiça Eleitoral.
10: Pelas normas, todo o conteúdo produzido ou manipulado por inteligência artificial deve trazer uma identificação explícita, destacada e acessível, informando que o material foi criado ou alterado por IA e qual tecnologia foi utilizada. A exigência vale para textos, imagens, vídeos e áudios divulgados durante a campanha. Além disso, entre as 72 horas que antecedem a votação e as 24 horas posteriores ao encerramento do pleito, fica proibida a publicação ou republicação de novos conteúdos sintéticos. Caso as regras sejam descumpridas, a Justiça Eleitoral poderá determinar a retirada imediata do conteúdo da internet, entre outras sanções.
1: A Comissão de Fiscalização e Controle pode votar o projeto que combate a obsolescência programada, que é uma prática que reduz a vida útil de produtos, como eletrônicos, de forma planejada.
2: A proposta assegura também o direito dos consumidores ao reparo de produtos com defeito. Repórter César Mendes.
12: O projeto do senador Ciro Nogueira, do Progressistas do Piauí, obriga que os fabricantes e importadores ofereçam peças de reposição e manuais de conserto pelo período de 5 a 20 anos. Conforme o produto, e determina que as empresas disponibilizem informações sobre peças e reparos em plataformas digitais. Quem não cumprir a regra ficará sujeito a multas que poderão ir de 10 mil até 50 milhões de reais. Relator, o senador doutor Irã, do Progressistas de Roraima, disse que a obsolescência programada garante o ciclo de consumo diante da velocidade da inovação tecnológica, mas destacou suas consequências.
13: O aumento de resíduos sem que haja o descarte adequado e o desenfreado uso de matérias-primas finitas.
12: Segundo o doutor Irã, a obsolescência programada deixa ainda o consumidor em uma posição desfavorável ao criar dificuldades para o conserto do produto.
2: Com edição de Paula Groba e trabalhos técnicos de João Lira, o Jornal do Senado fica por aqui. Acompanhe agora as notícias da Câmara dos Deputados. Boa noite.
1: Uma boa noite e até amanhã.
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15: Deputados sugerem medidas para a saúde de crianças e adolescentes.
16: Parlamentares reivindicam melhorias na infraestrutura de transportes.
17: Projetos ampliam a fiscalização sobre atividades de agentes públicos.
18: Boa noite. Retorna hoje o projeto de gravação de edições do jornal Câmara dos Deputados em emissoras da Rede Câmara de Rádio. Este programa está sendo produzido diretamente da cidade de Joinville, com a participação do colega Felipe Faria, da Rádio Câmara Joinville. Eu sou Márcio Aquilissardi, bem-vindo, Felipe.
19: Boa noite a todos, obrigado, Márcio. É uma honra participar da apresentação desta edição do jornal Câmara dos Deputados dentro da Voz do Brasil. Vamos agora às notícias da Câmara dos Deputados. Projeto de Glauber Braga, do PSOL do Rio de Janeiro, obriga parlamentares a prestarem contas do mandato por meio de audiências públicas realizadas em locais públicos. A proposta, segundo ele, amplia a transparência e fortalece a participação da população nas atividades legislativas.
20: Hoje existe uma crise do sistema representativo. Uma última pesquisa nacional indicou que mais de 60% das pessoas não lembram em quem votaram nas últimas eleições. Se você tem a possibilidade de prestar contas, de ser cobrado, de apresentar o seu trabalho, evidentemente você reestrutura o modelo de representação, porque uma parte da política vai dizer que as mazelas da política se resolvem com menos política, diminuindo os espaços democráticos. E a gente diz não. As mazelas da política se resolvem com mais política, com mais instrumentos de participação direta da sociedade. E é exatamente o que esse projeto defende.
18: Pelo texto de Glauber Braga, deputados, senadores, deputados estaduais e vereadores deverão prestar contas periódicas em espaços públicos. O projeto também prevê o corte de salário para o parlamentar que deixar de cumprir a medida.
19: Projeto de Chico Alencar, também do PSOL do Rio de Janeiro, estabelece regras de transparência e controle para o uso de aeronaves privadas por autoridades públicas. A proposta prevê critérios mais rígidos para viagens feitas em jatinhos particulares.
21: O nosso projeto não veda isso, mas estabelece normas de transparência total e critérios rigorosos para se utilizar esse meio de locomoção. Em primeiro lugar, a declaração da viagem e o seu motivo, que tem que estar voltado para interesse público e não para passeio, para turismo, para compras particulares.
18: Segundo Chico Alencar, o texto também determina que autoridades cumpram os mesmos procedimentos exigidos em voos comerciais, como fiscalização e declaração de bens. Para ele, a medida reforça a transparência e evita conflitos entre interesses públicos e privados.
14: Segurança Pública.
19: Júlio Lopes, do PP do Rio de Janeiro, defende proposta que visa enfraquecer financeiramente organizações criminosas. Ele aponta, entre as medidas, a criação de um cadastro nacional para mapear facções e a cassação de licenças de empresas envolvidas em irregularidades.
22: Nós temos o dever de atacar a atividade econômica dessas quadrilhas, tomar deles os recursos, tomar deles tudo aquilo que pudesse ser bloqueado e tomado, a fim de que a gente diminua sua capacidade de investimento, diminua sua capacidade de comprar armas e carros, enfim, todo tipo de material bélico que vai ajudá-los no seu fortalecimento, e isso está previsto lá.
18: Júlio Lopes também apoia a classificação do PCC e do Comando Vermelho como organizações terroristas. Ele argumenta que a medida permitiria o bloqueio de recursos ligados a essas facções, mesmo quando o dinheiro estiver fora do Brasil.
14: Justiça.
19: Capitão Alberto Neto, do PL do Amazonas, defende penas mais severas para crimes sexuais no país. Ele apoia projeto que torna mais rígidos os critérios para a progressão de regime de presos condenados por estupro de vulnerável.
23: Nesses 5 primeiros meses do ano, nós já tivemos mais de 630 casos de estupro de vulneráveis. Mostra que o nosso país está dando uma vida fácil para estuprador. E o que acontece hoje com a legislação? O estuprador passa pouco tempo na cadeia. Rapidamente ele progride de regime está de volta às ruas para continuar cometendo esses estupros. O que é que o PL 6831 fala? Nós endurecemos a pena para o estuprador. Nós dobramos a pena. A pena chega a mais de 20 anos de cadeia. E para o estuprador ter direito à progressão de regime, ele tem que aderir a um programa de castração química do governo.
0: Segundo o capitão Alberto Neto, a medida visa coibir a reincidência criminal e proteger a integridade de crianças e adolescentes. O parlamentar cobra uma resposta urgente do Congresso Nacional para o fortalecimento da segurança pública.
3: Saúde.
19: Projeto de Dr. Luiz Ovando, do PP de Mato Grosso do Sul, garante às mães com emprego formal o direito de acompanhar o tratamento de filhos menores de 6 anos quando doentes. Ele afirma que o objetivo é corrigir uma deficiência do sistema atual, o que daria mais assistência às crianças.
4: Quando a mãe com o filho doente vai ao médico, na hora do comparecimento, ela recebe um atestado de que esteve presente e, quando muito, até 24 horas após. Isso leva a uma situação de insegurança muito grande, porque a mãe quer acompanhar o tratamento do filho. E a CLT não permite isso após as 24 horas.
0: Doutor Luiz Ovando argumenta que o afastamento autorizado permite à mãe administrar remédios, cuidar da alimentação e acompanhar a recuperação do filho. Ele explica que a proposta busca estender às trabalhadoras da iniciativa privada uma proteção já prevista para servidoras públicas.
19: Heloísa Helena, da Rede do Rio de Janeiro, apresentou o projeto que estabelece tempo máximo de espera para procedimentos de saúde voltados a crianças e adolescentes na rede pública. A deputada afirma que a fila não pode transformar doenças tratáveis em morte por falta de diagnóstico.
6: O que nós não podemos aceitar é que famílias façam vaquinha na internet para ter acesso a procedimento cirúrgico, a determinados fármacos, a exames laboratoriais, aquilo que pela lei já seria uma obrigatoriedade. Então nós estabelecemos que tem que ter o tempo máximo de espera, desde a porta de entrada do sistema, que é a atenção básica, até a média e alta complexidade. O que nós não podemos aceitar é que, por esperar tanto, não ter acesso ao que é garantido da legislação do SUS e as crianças vivenciem situações de dor e de sofrimento e muitas vezes de óbito ou problemas gravíssimos pelo não acesso com agilidade e eficácia.
0: Heloísa Helena avalia que o SUS tem uma legislação avançada, mas ainda enfrenta dificuldades para transformar o direito em acesso efetivo. A deputada também ressalta que a proposta prevê a divulgação periódica de dados consolidados às famílias sobre o tempo estimado de atendimento.
3: Educação.
19: Flávia Moraes, do MDB de Goiás, comemora a aprovação do Estatuto do Aprendiz na Câmara dos Deputados. Ela explica que a proposta consolida as regras de aprendizagem profissional, amplia a segurança jurídica e aumenta as oportunidades para os jovens no mercado de trabalho.
24: Então, a aprendizagem, para mim, é um dos programas para a juventude que mais tem efeito junto ao jovem, porque garante a carteira assinada, o salário, a experiência de trabalho e a formação profissional. Para a empresa, representa a formação do trabalhador qualificado para trabalhar naquela especificidade da empresa e, de todas as formas, é um programa que merece todo o nosso apoio, toda a nossa dedicação.
0: Flávia Moraes ressalta também que o texto, agora em análise no Senado, prevê ampliar a contratação de aprendizes pelo poder público e por micro e pequenas empresas. De acordo com a deputada, a medida pode gerar mais de 1 milhão de novas vagas para jovens brasileiros.
3: Trabalho.
19: Charles Fernandes, do PSD da Bahia, celebra a aprovação da PEC do fim da escala 6x1. O deputado aponta que a diminuição da jornada semanal, sem redução de salário, garante melhores condições de vida à classe trabalhadora.
25: Essa PEC, ela trará dignidade, trará mais conforto, trará mais comodidade, trará mais segurança para as famílias. Haja vista que você vai ter agora a condição de estar no final de semana com seus filhos, de estar no final de semana cuidando um pouquinho mais da sua casa. Isso já avançou no mundo todo e precisa avançar aqui no nosso país.
0: Charles Fernandes afirma que a PEC do fim da escala 6x1 representa uma das votações mais importantes da atual legislatura. Ele espera que o Senado confirme o posicionamento da Câmara em nome da dignidade de milhões de cidadãos brasileiros.
5: Agricultura.
19: Ayrton Faleiro, do PT do Pará, comemora a aprovação de projeto que fortalece a política de estoque de alimentos no Brasil por meio da Companhia Nacional de Abastecimento. Ele sublinha que a proposta permite compra de até 25% acima do preço mínimo, facilitando a aquisição de produtos.
7: Nós aprovamos aqui na Câmara, agora vai para o Senado, um projeto muito importante para o que nós chamamos de regulação dos estoques de alimento no Brasil. É um projeto que veio do governo, através da Conab, do Ministério do Desenvolvimento Agrário, e que ele, primeira correção que ele faz é permitir que a Conab compre para os estoques reguladores um valor de 25% além do preço mínimo. Isso vai propiciar aquisição de estoque, mas também de que a venda desse estoque não seja apenas para a grande indústria.
0: Ayrton Faleiro destaca que a Conab poderá vender os alimentos estocados a cooperativas, pequenos supermercados e consumidores. Ele afirma que a medida movimenta a economia, fortalece a soberania alimentar e protege o país diante de crises climáticas e especulação de mercado.
5: Meio ambiente.
19: A Comissão de Constituição e Justiça aprovou o projeto que reconhece o soldadinho de Araripe como uma ave símbolo da Chapada do Araripe. A relatora do projeto, Lídice da Mata, do PSB da Bahia, explica que a medida fortalece diretrizes para a preservação dessa espécie.
8: Esta ave é uma ave de em torno de 15 centímetros, que só existe na região do Araripe, que é uma região do sertão do Ceará, e que hoje se encontra ameaçada de extinção. Então, acima de tudo, um projeto de defesa ambiental, de defesa de um pássaro que tem sua característica nacional e que nós devemos, portanto, preservá-lo.
0: Lídice da Mata acrescenta que o projeto prevê ações de proteção ao habitat do soldadinho do Araripe, com preservação de nascentes e riachos. O texto apresenta ainda medidas de prevenção de queimadas e controle da expansão agropecuária e imobiliária na Chapada do Araripe.
5: Desenvolvimento regional.
19: A integração da Amazônia ao restante do Brasil ganha força com as obras da BR-319, segundo a avaliação do deputado Sidney Leite, do PSD do Amazonas. Para ele, a pavimentação, especialmente do chamado trecho do meio, vai baratear alimentos e agilizar o escoamento de produtos da Zona Franca de Manaus.
9: Uma luta histórica, não só do povo amazonense, mas de lideranças do estado de Roraima, de Rondônia e do Acre. Afinal, nós estamos falando de uma estrada, que é o único acesso que o povo amazonense e a população de Roraima tem para ser interligado ao restante do Brasil. A BR-319 consolida a integração da Amazônia Ocidental. Mas não só isso, muda a vida das pessoas. Eu fico muito feliz em estar fazendo parte desse momento histórico, que é a garantia da pavimentação da BR-319. Fruto da luta de muitos aqui no parlamento para que nós pudéssemos ter isso. E agora, já com as licitações, com autorização da pavimentação de determinados trechos, mas a consolidação do trecho do meio, como também da ponte do Garapaçu. Vai ter BR-319, sim.
0: Sidney Leite reforça que o Ibama já autorizou o DENIT a construir 3 pontes de concreto nos igarapés Santo Antônio, Realidade e Fortaleza. A licença, com validade de 3 anos, vai garantir, de acordo com o congressista, mais segurança e o direito de ir e vir da população do norte do país.
19: Coronel Crisóstomo, do PL, fala sobre a importância da construção da ponte binacional entre Guajará-Mirim, em Rondônia, e Guaiará-Mirim, cidade vizinha, pelo lado boliviano. Ele afirma que a obra representa o cumprimento de um compromisso histórico entre Brasil e Bolívia e pode fortalecer a integração regional.
10: Esse acesso cria uma nova rota logística do Brasil na direção do Pacífico. O que que vai acontecer? Vai fazer com que alguns estados que exportam para o mundo oriental, exemplo da China, deixem de enviar seus produtos na direção do Porto de Santos. Exemplo. Agora, com a construção dessa ponte, esses estados, Mato Grosso, Mato Grosso do Sul e tal, vão criar uma rota na direção do Pacífico, passando por essa ponte binacional.
18: Coronel Crisóstomo afirma que a nova ligação internacional pode reduzir custos e o tempo de transporte de mercadorias. Ele acrescenta que a obra tem potencial para impulsionar a geração de emprego e renda em Rondônia, abrindo novas oportunidades de desenvolvimento econômico para a região.
19: Bebeto, do PP, cobra a duplicação de trecho das rodovias que ligam a Baixada Fluminense à cidade do Rio de Janeiro. Ele reclama que moradores dos municípios de Nova Iguaçu, Japeri, Queimados, Belfor Roxo e São João do Meriti perdem horas diariamente em congestionamentos.
21: Eu tenho trabalhado muito aqui na Comissão de Viação e Transporte para que a gente definha esses engarrafamentos, para que o trabalhador que trabalha na capital, na zona sul do Rio de Janeiro, ele possa ficar menos tempo nesse engarrafamento. E até as entregas, as ambulâncias, a polícia militar, a polícia civil precisa fazer um deslocamento rápido, fica retido nesses engarrafamentos constantes, e que a gente tem trabalhado muito para que a gente define através da duplicação. E o que está no contrato dessa concessão da Eco Rio Minas, esse trecho da Presidente Dutra, ali do Trevo das Margaridas até a cidade seropédica, esse trecho é o pior trecho para todo o estado do Rio de Janeiro, o trecho que mais engarrafa hoje.
18: Bebeto também avalia que o sistema de pedágio por quilômetro percorrido pode modernizar as rodovias e diminuir retenções provocadas por praças fixas de cobrança. Ele reconhece a preocupação dos moradores com a mudança, mas garante que o modelo é inovador.
1: Transportes.
19: Daniel Almeida, do PCdoB da Bahia, defende a criação do piso salarial para motoristas do transporte coletivo urbano. Para o deputado, esses profissionais desempenham um papel essencial nas cidades. A ideia, segundo ele, é garantir remuneração mais justa e valorização da categoria.
2: Nós estamos propondo que haja um piso de no mínimo R$4.000, agregado a esse piso outras vantagens que os motoristas possam ter, insalubridade e outras vantagens que as convenções coletivas possam ter.

0: com milhares de passageiros. Segundo ele, a medida contribui para dar mais previsibilidade nas negociações trabalhistas e na definição dos custos do transporte público nos municípios.
1: Termina agora esta edição especial do Jornal Câmara dos Deputados, produzida e apresentada pela Rádio Câmara de Brasília, em parceria com a Rádio...
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